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duas horas. 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

0: 5 horas.
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It's in the way that you use it. É uma canção que foi escrita pelo músico britânico Eric Clapton em colaboração com o guitarrista e compositor Robbie Robertson e incluída no seu trabalho August, de 1986. O tema foi usado como música principal no filme de Martin Scorsese, The Color of Money, e vendeu mais de 500 mil cópias em todo o mundo.

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0: 7 horas.
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0: 8 horas. Os Açores estão a transformar receitas extraordinárias em despesas permanentes, alertou Nuno Barata. O deputado da Iniciativa Liberal falava num debate parlamentar sobre a execução das verbas do pacote de financiamento europeu definido no período pós-pandemia Covid-19.
1: Na economia e nas finanças públicas existe um fenómeno que está demasiadamente estudado e é sobejamente conhecido. É fácil de subir um degrau na despesa pública, mas é extremamente difícil descer esse mesmo degrau quando é preciso. Na verdade, uma vez criado um apoio, nenhum governo quer assumir o custo político e eleitoral de o retirar. E assim, aquilo que começou como sendo uma medida temporária, transforma-se numa obrigação permanente, com resultados catastróficos, como os que temos vindo a assistir nesta região de há muitos anos a esta parte. Mais despesa.

0: insuficiência estrutural, mais pressão orçamental, mais dependência do setor público, menos margem para investir no futuro. Uma visão liberal não rejeita os apoios sociais, mas rejeita liminarmente a dependência social. Portugal e a Europa, mas em especial os Açores, não por serem periféricos, mas por via de políticas assistencialistas e que não acreditam nos mercados, enfrentam desafios reais e muito difíceis, como o envelhecimento demográfico, a baixa produtividade, a fuga de jovens qualificados e, não menos importante, a excessiva dependência do setor público. Nenhum desses problemas será resolvido através de subsídios permanentes. Está nos livros. Não é preciso ser Nobel da Economia para o saber. Os subsídios podem ajudar a resolver emergências, mas não podem substituir o crescimento económico. O verdadeiro legado de PRR não deveria ser uma lista de programas que sobreviveram ao fim do financiamento europeu, com um novo financiamento europeu, o financiamento de base nacional. O verdadeiro legado deveria ser uma economia suficientemente forte, recuperada e resiliente para já não precisar deles. Porque uma região resiliente não é aquela que vive de transferências externas.
1: Nuno Barata, deputado da Iniciativa Liberal no Parlamento dos Açores, a acusar os governos regionais de criarem dependência com fundos temporários. O vice-presidente do Grupo Parlamentar do PS denunciou na Horta a falta de transparência do Governo Regional no processo de privatização da SATA. Falando no debate sobre a Companhia Aérea Regional, Carlos Silva disse que o Governo da coligação PSD-CDS-PPM mantém a recusa, que considerou sistemática, em facultar informação ao Parlamento dos Açores sobre a companhia.
2: À pergunta que fizemos em requerimento sobre o estudo que justificava a avaliação que era feita da SATA, o Governo Regional respondeu com confidencial. Mais tarde, uns meses depois, lá divulgou sob muita pressão. Ao relator, à comissão, à resolução que foi criada neste Parlamento para acompanhar o processo de privatização, foram solicitados em comissão vários documentos e o que é que o Governo respondeu? À troca de correspondência entre o Governo e a Comissão Europeia, alegou que era confidencial e não divulgou. Aos estudos de viabilidade relativos ao handling, não enviou. Aos pedidos e respostas da Comissão Europeia sobre os avalos concedidos, não enviou. Aos pareceres jurídicos sobre a assunção de dívida e o enquadramento legal, não enviou. À análise de desvios face ao plano de reestruturação, não enviou. Às orientações emitidas pelo Governo Regional, não enviou. E mais exemplos existiriam sobre a SATA, claramente, e sobre outras entidades. E a verdade é que, novamente este ano, a SATA prestou contas fora do prazo legal para o qual estava estipulada. Isso já aconteceu o ano passado, este ano voltou a acontecer, e infelizmente reitera aquilo que temos vindo a dizer, é um padrão de incumprimentos, seja da SATA, seja do Governo Regional, que não cumpre aquilo que anunciou que era a sua grande prerrogativa, que era a centralidade do Parlamento. E a resolução que temos aqui hoje e que nos traz a debate, no fundo, nós temos que estar todos de acordo com ela. Ela representa uma chamada de atenção clara ao Governo Regional e é um alerta para uma mudança de rumo sobre aquilo que tem acontecido. Se queremos efetivamente que o Parlamento colabore com o Governo na procura de soluções, é importante garantir que o Parlamento tenha tudo a informar.
1: Carlos Silva, vice-presidente do Grupo Parlamentar do PS, intervindo no debate parlamentar sobre a SATA. Para o socialista, a falta de transparência tem marcado a atuação do Governo Regional ao longo de todo o processo de privatização da Companhia Aérea Açoriana. A Terra-Chã, em Angra do Heroísmo, passa a contar com dois núcleos de saúde familiar e assegura médico de família para toda a freguesia. O anúncio foi feito pela Secretária Regional da Saúde e Segurança Social, Mónica Saidi. Os serviços estão instalados no centro comunitário e reforçam a capacidade de resposta dos cuidados de saúde primários. A nova unidade é constituída por uma equipa multidisciplinar composta por um assistente técnico, dois médicos de família e dois enfermeiros que asseguram o acompanhamento dos utentes nas áreas da saúde do adulto e do idoso, saúde da mulher e planeamento familiar, bem como saúde infantil e juvenil. A Secretária Regional destaca ainda que esta reorganização dos serviços permite não apenas reforçar a capacidade assistencial da Terra-Chã, mas também assegurar uma resposta articulada com freguesias vizinhas.

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13: 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It's in the way that you use it. É uma canção que foi escrita pelo músico britânico Eric Clapton, em colaboração com o guitarrista e compositor Robbie Robertson, e incluída no seu trabalho August, de 1986. O tema foi usado como música principal no filme de Martin Scorsese, The Color of Money, e vendeu mais de 500 mil cópias em todo o mundo.

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0: 9 horas. Os Açores estão a transformar receitas extraordinárias em despesas permanentes, alertou Nuno Barata. O deputado da Iniciativa Liberal falava num debate parlamentar sobre a execução das verbas do pacote de financiamento europeu definido no período pós-pandemia Covid-19.
1: Na economia e nas finanças públicas existe um fenómeno que está demasiadamente estudado e é sobejamente conhecido. É fácil de subir um degrau na despesa pública, mas é extremamente difícil descer esse mesmo degrau quando é preciso. Na verdade, uma vez criado um apoio, nenhum governo quer assumir o custo político e eleitoral de o retirar. E assim, aquilo que começou como sendo uma medida temporária, transforma-se numa obrigação permanente, com resultados catastróficos, como os que temos vindo a assistir nesta região de há muitos anos a esta parte. Mais despesa estrutural, mais pressão orçamental, mais dependência do setor público, menos margem para investir no futuro. Uma visão liberal não rejeita os apoios sociais, mas rejeita liminarmente a dependência social. Portugal e a Europa, mas em especial os Açores, não por serem periféricos, mas por via de políticas assistencialistas e que não acreditam nos mercados, enfrentam desafios reais e muito difíceis, como o envelhecimento demográfico, a baixa produtividade, a fuga de jovens qualificados e, não menos importante, a excessiva dependência

0: do setor público. Nenhum desses problemas será resolvido através de subsídios permanentes. Está nos livros. Não é preciso ser Nobel da Economia para o saber. Os subsídios podem ajudar a resolver emergências, mas não podem substituir o crescimento económico. O verdadeiro legado de PRR não deveria ser uma lista de programas que sobreviveram ao fim do financiamento europeu, com um novo financiamento europeu, o financiamento de base nacional. O verdadeiro legado deveria ser uma economia suficientemente forte, recuperada e resiliente para já não precisar deles. Porque uma região resiliente não é aquela que vive de transferências externas.
1: Nuno Barata, deputado da Iniciativa Liberal no Parlamento dos Açores, a acusar os governos regionais de criarem dependência com fundos temporários. O vice-presidente do Grupo Parlamentar do PS denunciou na Horta a falta de transparência do Governo Regional no processo de privatização da SATA. Falando no debate sobre a Companhia Aérea Regional, Carlos Silva disse que o Governo da coligação PSD-CDS-PPM mantém a recusa, que considerou sistemática, em facultar informação ao Parlamento dos Açores sobre a companhia.
2: À pergunta que fizemos em requerimento sobre o estudo que justificava a avaliação que era feita da SATA, o Governo Regional respondeu com confidencial. Mais tarde, uns meses depois, lá divulgou sob muita pressão. Ao relator, à comissão, à resolução que foi criada neste Parlamento para acompanhar o processo de privatização, foram solicitados em comissão vários documentos e o que é que o Governo respondeu? À troca de correspondência entre o Governo e a Comissão Europeia, alegou que era confidencial e não divulgou. Aos estudos de viabilidade relativos ao handling, não enviou. Aos pedidos e respostas da Comissão Europeia sobre os avalos concedidos, não enviou. Aos pareceres jurídicos sobre a assunção de dívida e o enquadramento legal, não enviou. À análise de desvios face ao plano de reestruturação, não enviou. Às orientações emitidas pelo Governo Regional, não enviou. E mais exemplos existiriam sobre a SATA, claramente, e sobre outras entidades. E a verdade é que, novamente este ano, a SATA prestou contas fora do prazo legal para o qual estava estipulada. Isso já aconteceu o ano passado, este ano voltou a acontecer e, infelizmente, reitera aquilo que temos vindo a dizer, é um padrão de incumprimentos, seja da SATA, seja do Governo Regional, que não cumpre aquilo que anunciou que era a sua grande prerrogativa, que era a centralidade do Parlamento. E a resolução que temos aqui hoje e que nos traz a debate, no fundo, nós temos que estar todos de acordo com ela. Ela representa uma chamada de atenção clara ao Governo Regional e é um alerta para uma mudança de rumo sobre aquilo que tem acontecido. Se queremos efetivamente que o Parlamento colabore com o Governo na procura de soluções, é importante garantir que o Parlamento tenha tudo a informar.
1: Carlos Silva, vice-presidente do Grupo Parlamentar do PS, intervindo no debate parlamentar sobre a SATA. Para o socialista, a falta de transparência tem marcado a atuação do Governo Regional ao longo de todo o processo de privatização da Companhia Aérea Açoriana. A Terra-Chã, em Angra do Heroísmo, passa a contar com dois núcleos de saúde familiar e assegura médico de família para toda a freguesia. O anúncio foi feito pela Secretária Regional da Saúde e Segurança Social, Mónica Saidi. Os serviços estão instalados no centro comunitário e reforçam a capacidade de resposta dos cuidados de saúde primários. A nova unidade é constituída por uma equipa multidisciplinar composta por um assistente técnico, dois médicos de família e dois enfermeiros que asseguram o acompanhamento dos utentes nas áreas da saúde do adulto e do idoso, saúde da mulher e planeamento familiar, bem como saúde infantil e juvenil. A Secretária Regional destaca ainda que esta reorganização dos serviços permite não apenas reforçar a capacidade assistencial da Terra-Chã, mas também assegurar uma resposta articulada com freguesias vizinhas.

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6: 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Jura é uma canção de Rui Veloso e de Carlos T. A música foi escrita para o Festival da Canção de 1986. A canção, inicialmente, foi intitulada de Dessas Juras que se Fazem e interpretada por Nela Teiras, sendo uma das três que não foram pontuadas pelo júri. Posteriormente, o músico português quis dar-lhe um toque mais pessoal e intitulou-a de Jura. E hoje trazemos do lado B o original de Rui Veloso e uma versão alternativa de Ivo Soares.
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It's in the way that you use it. É uma canção que foi escrita pelo músico britânico Eric Clapton em colaboração com o guitarrista e compositor Robbie Robertson e incluída no seu trabalho August, de 1986. O tema foi usado como música principal no filme de Martin Scorsese, The Color of Money, e vendeu mais de 500 mil cópias em todo.

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0: 13 horas. Os Açores estão a transformar receitas extraordinárias em despesas permanentes, alertou Nuno Barata. O deputado da Iniciativa Liberal falava num debate parlamentar sobre a execução das verbas do pacote de financiamento europeu definido no período pós-pandemia Covid-19.
1: Na economia e nas finanças públicas existe um fenómeno que está demasiadamente estudado e é sobejamente conhecido. É fácil de subir um degrau na despesa pública, mas é extremamente difícil descer esse mesmo degrau quando é preciso. Na verdade, uma vez criado um apoio, nenhum governo quer assumir o custo político e eleitoral de o retirar. E assim, aquilo que começou como sendo uma medida temporária, transforma-se numa obrigação permanente, com resultados catastróficos, como os que temos vindo a assistir nesta região de há muitos anos a esta parte. Mais despesa estrutural, mais pressão orçamental, mais dependência do setor público, menos margem para investir no futuro. Uma visão liberal não rejeita os apoios sociais, mas rejeita liminarmente a dependência social. Portugal e a Europa, mas em especial os Açores, não por serem periféricos, mas por via de políticas assistencialistas e que não acreditam nos mercados, enfrentam desafios reais e muito difíceis, como o envelhecimento demográfico, a baixa produtividade, a fuga de jovens qualificados e, não menos importante, a excessiva dependência do setor público. Nenhum desses problemas será resolvido através de subsídios permanentes. Está nos livros. Não é preciso ser Nobel da Economia para o saber. Os subsídios podem ajudar a resolver emergências, mas não podem substituir o crescimento económico. O verdadeiro legado de PRR não deveria ser uma lista de programas que sobreviveram ao fim do financiamento europeu, com o novo financiamento europeu, o financiamento de base nacional. O verdadeiro legado deveria ser uma economia suficientemente forte, recuperada e resiliente para já não precisar deles. Porque uma região resiliente não é aquela que vive de transferências externas.
0: Nuno Barata, deputado da Iniciativa Liberal no Parlamento dos Açores, a acusar os governos regionais de criarem dependência com fundos temporários. O vice-presidente do Grupo Parlamentar do PS denunciou na Horta a falta de transparência do governo regional no processo de privatização da SATA. Falando no debate sobre a Companhia Aérea Regional, Carlos Silva disse que o governo da coligação PSD-CDS-PPM mantém a recusa, que considerou sistemática, em facultar informação ao Parlamento dos Açores sobre a companhia.
2: À pergunta que fizemos em requerimento sobre o estudo que justificava a avaliação que era feita da SATA, o Governo Regional respondeu com confidencial. Mais tarde, uns meses depois, lá divulgou sob muita pressão. Ao relator, à comissão, à resolução que foi criada neste Parlamento para acompanhar o processo de privatização, foram solicitados em comissão vários documentos e o que é que o Governo respondeu? À troca de correspondência entre o Governo e a Comissão Europeia, alegou que era confidencial e não divulgou. Aos estudos de viabilidade relativos ao handling, não enviou. Aos pedidos e respostas da Comissão Europeia sobre os avalos concedidos, não enviou. Aos pareceres jurídicos sobre a assunção de dívida e o enquadramento legal, não enviou. À análise de desvios face ao plano de reestruturação, não enviou. Às orientações emitidas pelo Governo Regional, não enviou. E mais exemplos existiriam sobre a SATA, claramente, e sobre outras entidades. E a verdade é que, novamente este ano, a SATA prestou contas fora do prazo legal para o qual estava estipulada. Isso já aconteceu o ano passado, este ano voltou a acontecer e, infelizmente, reitera aquilo que temos vindo a dizer, é um padrão de incumprimentos, seja da SATA, seja do Governo Regional, que não cumpre aquilo que anunciou que era a sua grande prerrogativa, que era a centralidade do Parlamento. E a resolução que temos aqui hoje e que nos traz a debate, no fundo, nós temos que estar todos de acordo com ela. Ela representa uma chamada de atenção clara.

0: ao Governo Regional e é um alerta para uma mudança de rumo sobre aquilo que tem acontecido. Se queremos efetivamente que o Parlamento colabore com o Governo na procura de soluções, é importante garantir que o Parlamento tenha tudo a informar.
1: Carlos Silva, vice-presidente do Grupo Parlamentar do PS, intervindo no debate parlamentar sobre a SATA. Para o socialista, a falta de transparência tem marcado a atuação do Governo Regional ao longo de todo o processo de privatização da Companhia Aérea Açoriana. A Terra-Chã, em Angra do Heroísmo, passa a contar com dois núcleos de saúde familiar e assegura médico de família para toda a freguesia. O anúncio foi feito pela Secretária Regional da Saúde e Segurança Social, Mónica Saidi. Os serviços estão instalados no centro comunitário e reforçam a capacidade de resposta dos cuidados de saúde primários. A nova unidade é constituída por uma equipa multidisciplinar composta por um assistente técnico, dois médicos de família e dois enfermeiros que asseguram o acompanhamento dos utentes nas áreas da saúde do adulto e do idoso, saúde da mulher e planeamento familiar, bem como saúde infantil e juvenil. A Secretária Regional destaca ainda que esta reorganização dos serviços permite não apenas reforçar a capacidade assistencial da Terra-Chã, mas também assegurar uma resposta articulada com freguesias vizinhas.

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6: Tudo na vida tem um lado A e um lado B. Chegou a altura de escolher o seu. Jura é uma canção de Rui Veloso e de Carlos T. A música foi escrita para o Festival da Canção de 1986. A canção, inicialmente, foi intitulada de Dessas Juras que se Fazem e interpretada por Nela Teiras, sendo uma das três que não foram pontuadas pelo júri. Posteriormente, o músico português quis dar-lhe um toque mais pessoal e intitulou-a de Jura. E hoje trazemos no lado B o original de Rui Veloso e uma versão alternativa de Ivo Soares.
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5: 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Hit of the Moment foi o primeiro single lançado pela banda de rock progressivo Asia em 1982 e incluída no seu álbum de estreia homónimo. A canção foi um grande sucesso nos Estados Unidos, atingindo o número 1 do Billboard Mainstream Rock, e foi escrita por John Wetton e

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0: 16 horas.
1: Os Açores estão a transformar receitas extraordinárias em despesas permanentes, alertou Nuno Barata. O deputado da Iniciativa Liberal falava num debate parlamentar sobre a execução das verbas do pacote de financiamento europeu definido num período pós-pandemia Covid-19.
2: Na economia e nas finanças públicas existe um fenómeno que está demasiadamente estudado e é sobejamente conhecido. É fácil de subir um degrau na despesa pública, mas é extremamente difícil descer esse mesmo degrau quando é preciso. Na verdade, uma vez criado um apoio, nenhum governo quer assumir o custo político e eleitoral de o retirar. E assim, aquilo que começou como sendo uma medida temporária, transforma-se numa obrigação permanente, com resultados catastróficos, com

0: mas em especial os Açores, não por serem periféricos, mas por via de políticas assistencialistas e que não acreditam nos mercados, enfrentam desafios reais e muito difíceis, como o envelhecimento demográfico, a baixa produtividade, a fuga de jovens qualificados e, não menos importante, a excessiva dependência do setor público. Nenhum desses problemas será resolvido através de subsídios permanentes. Está nos livros. Não é preciso ser Nobel da Economia para o saber. Os subsídios podem ajudar a resolver emergências, mas não podem substituir o crescimento económico. O verdadeiro legado de PRR não deveria ser uma lista de programas que sobreviveram ao fim do financiamento europeu, com um novo financiamento europeu, o financiamento de base nacional. O verdadeiro legado deveria ser uma economia suficientemente forte, recuperada e resiliente para já não precisar deles. Porque uma região resiliente não é aquela que vive de transferências externas.
1: Nuno Barata, deputado da Iniciativa Liberal no Parlamento dos Açores, a acusar os governos regionais de criarem dependência com fundos temporários. O vice-presidente do Grupo Parlamentar do PS denunciou na Horta a falta de transparência do Governo Regional no processo de privatização da SATA. Falando no debate sobre a Companhia Aérea Regional, Carlos Silva disse que o Governo da coligação PSD-CDS-PPM mantém a recusa, que considerou sistemática, em facultar informação ao Parlamento dos Açores sobre a companhia.
2: À pergunta que fizemos em requerimento sobre o estudo que justificava a avaliação que era feita da SATA, o Governo Regional respondeu com confidencial. Mais tarde, uns meses depois, lá divulgou sob muita pressão. Ao relator, à comissão, à resolução que foi criada neste Parlamento para acompanhar o processo de privatização, foram solicitados em comissão vários documentos e o que é que o Governo respondeu? À troca de correspondência entre o Governo e a Comissão Europeia, alegou que era confidencial e não divulgou. Aos estudos de viabilidade relativos ao handling, não enviou. Aos pedidos e respostas da Comissão Europeia sobre os avalos concedidos, não enviou. Aos pareceres jurídicos sobre a assunção de dívida e o enquadramento legal, não enviou. À análise de desvios face ao plano de reestruturação, não enviou. Às orientações emitidas pelo Governo Regional, não enviou. E mais exemplos existiriam sobre a SATA, claramente, e sobre outras entidades. E a verdade é que, novamente este ano, a SATA prestou contas fora do prazo legal para o qual estava estipulada. Isso já aconteceu o ano passado, este ano voltou a acontecer e, infelizmente, reitera aquilo que temos vindo a dizer, é um padrão de incumprimentos, seja da SATA, seja do Governo Regional, que não cumpre aquilo que anunciou que era a sua grande prerrogativa, que era a centralidade do Parlamento. E a resolução que temos aqui hoje e que nos traz a debate, no fundo, nós temos que estar todos de acordo com ela. Ela representa uma chamada de atenção clara ao Governo Regional e é um alerta para uma mudança de rumo sobre aquilo que tem acontecido. Se queremos efetivamente que o Parlamento colabore com o Governo na procura de soluções, é importante garantir que o Parlamento tenha toda a informação.
1: Carlos Silva, vice-presidente do Grupo Parlamentar do PS, intervindo no debate parlamentar sobre a SATA. Para o socialista, a falta de transparência tem marcado a atuação do Governo Regional ao longo de todo o processo de privatização da Companhia Aérea Açoriana. A Terra Chã, em Angra do Heroísmo, passa a contar com dois núcleos de saúde familiar e assegura médico de família para toda a freguesia. O anúncio foi feito pela Secretária Regional da Saúde e Segurança Social, Mónica Saidi. Os serviços estão instalados no centro comunitário e reforçam a capacidade de resposta dos cuidados de saúde primários. A nova unidade é constituída por uma equipa multidisciplinar composta por um assistente técnico, dois médicos de família e dois enfermeiros que asseguram o acompanhamento dos utentes nas áreas da saúde do adulto e do idoso, saúde da mulher e planeamento familiar, bem como saúde infantil e juvenil. A Secretária Regional destaca ainda que esta reorganização dos serviços permite não apenas reforçar a capacidade assistencial da Terra Chã, mas também assegurar uma resposta articulada com freguesias vizinhas.

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1: A primeira hora do Clube 80 começa com os belgas Technotronic. Eu sou o Luís Ferrão e aqui está a música dos 30, 40, 50 e por aí fora.
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1: Liga-te ao grupo Clube 80 no Facebook, pede para aderir, escolhe e partilha comigo as músicas que mais gostas dos anos 70, 80 e 90. Mas atenção, que as de 2000 que estiveram no forno na década anterior também são bem-vindas. Também contam, venha comigo, bom fim de semana.
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Pump Up the Jam é uma faixa de abertura do álbum primeiro dos belgas Technotronic, que se chama Pump Up the Jam, The Album. Foi lançado como single a 18 de agosto de 1989 e tornou-se um sucesso mundial. Chegou ao segundo lugar do Reino Unido no final da década de 80 e também nos Estados Unidos em 1990. Foi número 1 na Bélgica, Finlândia, Islândia, Portugal e Espanha. Pump Up the Jam foi descrita como uma fusão de hip-hop, novos elementos de beat, como um exemplo inicial do género techno. Foi considerada a primeira música Eurodance a tornar-se um sucesso nos Estados Unidos.

0: Os Snap e Rhythm is the Dancer. Junta-te ao grupo Clube 80 no Facebook. Pede para aderir, escolhe e partilha comigo as tuas músicas preferidas dos anos 70, 80 e 90.
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0: O António Pinto de Lisboa partilhou connosco o Candyman dos Siouxsie and the Banshees. A seguir ouvem The Passenger, outra desta banda a tocar um original de Iggy Pop. Obrigado, António. Bom fim de semana.

0: São músicas como esta que me fazem estar aqui ao fim de semana. Siouxsie and the Banshees lançaram esta versão de The Passenger a 16 de março de 1987. Esta cover é uma das interpretações mais reconhecidas do clássico de Iggy Pop de 1977. Foi o segundo single a sair do 8º álbum de estúdio, Through the Looking Glass, um projeto composto inteiramente por versões de outros artistas. A banda adicionou arranjos de som para metais que não existiam no tema original, dando à música uma sonoridade mais vibrante e orquestral. O próprio Iggy Pop elogiou a versão, onde destaca o desempenho vocal de Siouxsie Siouxsie e uma das melhorias com o uso de metais que acrescentam valor à canção original.
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0: Esta é mais uma partilha no grupo Clube 80 do Facebook. Acabei de morrer nos teus braços esta noite. Dificilmente há uma introdução que atinja o ouvido tão rapidamente quanto este clássico dos Cutting Crew. Uma música que captura perfeitamente o sentimento de pura paixão e nostalgia dos anos 80. Isto é o que se pode ler num post que a Sandra Carvalho, que é natural de Castanheira de Beira, deixou no nosso grupo do Facebook. Obrigado, Sandra. Tudo de bom para ti. Bom fim de semana.

George Michael escreveu canções de amor que o mundo inteiro cantava, mas muitas vezes podíamos sentir que ele estava silencialmente a confessar alguma coisa que não podia dizer em voz alta. George Michael tinha tudo o que as pessoas sonham: fama, sucesso, estilo e uma das vozes mais reconhecíveis da história da pop. De fora, a vida dele parecia perfeita, mas dentro da sua música havia sempre algo mais profundo, um sentimento de reflexão, vulnerabilidade e honestidade emocional que fazia com que as suas canções não fossem apenas populares, fossem mais pessoais. A Cláudia Cardoso, que vive na Figueira da Foz, deixou-nos estas palavras no grupo Clube 80 do Facebook, porque é fã deste artista e também tem um conhecimento mais aprofundado da carreira de George Michael. E continua: ele também tinha uma gentileza tranquila que as pessoas só entendiam completamente depois. A história dele a ajudar os outros sem contar a ninguém mostram-me que o seu coração era tão real quanto a sua música. Ele não precisava de atenção para fazer o bem, ele simplesmente fez. Ele não cantou apenas músicas para as tabelas, ele cantou verdades que as pessoas carregam dentro de si, mas nem sempre sabem como as expressar. Obrigado, Cláudia, por estas bonitas palavras. Tudo de bom para ti, bom fim de semana. Aqui está o incomparável George Michael.

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1: Agora fica um post no Grupo Clube 80 do Facebook do José Canas, que vive em Coimbra. Vão tocar os Men at Work Down Under, música da terra dos cangurus. Um abraço, Canas. Bom fim de semana para ti.

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1: Esta é a música dos trintões, quarentões, cinquentões e por aí fora. Mas os mais novos também gostam destas canções. A Inês Santos Moraes, que vive na cidade dos estudantes, partilhou no grupo 80 do Facebook a antiga banda de Freddie Mercury. Obrigado, Inês. Bom fim de semana.
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0: a incrível Janis Joplin, uma das músicas que eu mais gosto da sua curta, mas intensa carreira. Cry Baby mostra toda a alma daquela que foi considerada a rainha do rock and roll. A Ana Cristina, que é natural de Passos de Ferreira, deixou-nos mais uma pérola desta artista norte-americana no grupo Clube 80 do Facebook. Vão ver Mercedes Benz. Muito obrigado. Bom fim de semana para ti.
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0: Junta-te ao grupo Clube 80 no Facebook, pede para aderir, escolhe e partilha comigo as músicas que mais gostas dos anos 70, 80 e 90. A Dina Val, que vive na cidade de Coimbra, partilhou connosco uma música da banda sonora do filme Rocky 4. Aqui estão os Survivor, Burning Heart. Muito obrigado, Dina. Bom fim de semana.

0: Quem escreveu estas palavras foi Miguel Esteves Cardoso. A voz é de Manuela Moraguedes, que além do jornalismo fez uma palminha como vocalista na década de 80. Foram cardos, foram prosas, foi um dos marcos da música pop portuguesa nos anos 80. O single vendeu cerca de 35 mil exemplares, uma marca muito alta para a época em Portugal. A canção foi também revisitada por outros artistas como os Amor Eletro e os Ritual Tejo, mantendo-se viva no imaginário nacional. A seguir, entram no Clube 80 os Mlari Ftada. Não saia daí.
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0: 17 horas.
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1: Nós gostamos mesmo disto há mais de 10 anos que andamos nesta vida. Aqui está a segunda hora do Clube 80. Eu sou o Luís Ferrão e trago comigo os norte-americanos In Deep, Last Night, a DJ Saved My Life. Entre e fica à vontade.

0: Liga-te connosco no Facebook, escolhe e partilha no Grupo Clube 80 as músicas dos anos 70, 80 e 90. 19 de Paul Hardcastle foi um post no nosso grupo do Facebook da Guida Álvaro, que vive em Coimbra. A faixa tem uma forte mensagem anti-guerra, com foco no envolvimento dos Estados Unidos na guerra do Vietnã e o efeito que teve sobre os soldados que nela servirão. Obrigado, Guida. Bom fim de semana.
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0: Fairground, os Simply Red no Clube 80. Obrigado pela companhia. Vocês são os maiores.
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1: Liga-te ao grupo Clube 80 no Facebook. Escolhe músicas dos anos 70, 80 e 90 que te digam alguma coisa e depois partilhe connosco. Deixo agora Dança Nua dos Essa Entende, um post do António Duarte da Lousã. Obrigado, António. Bom fim de semana.

0: Fomos à Ribeira com o Jafo Mega. A seguir, entra no Clube 80, Chris Isaac.
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0: Chris Isaak é o segundo álbum de estúdio de Chris Isaak, lançado em 1987. Após o fraco sucesso comercial da sua estreia, Isaak aprimorou o seu estilo para R&B sofisticado para o seu acompanhamento. Foi o primeiro álbum a apresentar a sua banda de apoio. A música Blue Hotel foi um sucesso em França, no Reino Unido, e depois, relançada em 1991, chegou ao Top 20. Esta faixa foi um post no Grupo Clube 80 do Facebook do Helder Pedrosa, que vive na Figueira da Foz. Obrigado, Helder. Agora que ganhaste o gosto, aparece mais vezes. Um forte abraço.
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0: É sempre bom ouvir Catch You Up, de Peter Murphy. A seguir vamos lembrar o filme de aventura dos Estados Unidos de 1944, do qual guardo boas memórias, Ali Baba e os 40 Ladrões.
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0: Ali Baba and the 40 Thieves. Ali Baba e os 40 Ladrões é um filme de aventura dos Estados Unidos de 1944, dirigido por Arthur Lee para a Universal Pictures.
2: Ali Baba.
0: O guião deriva do conto do livro Las Mil e Uma Noites, mas traz mudanças ao incluir a invasão do Império Mongol dos séculos 13 e 14 na Ásia, liderado por Ulagun Khan. É um exemplar da série de aventuras exóticas produzidos pela editora Universal.
3: Yes, open no sesame and bring us magnificence and excitement unparalleled on the screen.
0: A história começa com a conquista de Bagdad pelos mongóis.
4: My entire army is not capable of dealing with 40 feet.
0: O califa Hassan tenta fugir, mas é traído pelo príncipe Qassan e morto pelos mongóis.
5: My father, the caliph, gave it to me before he died at the hands of the Mongols.
0: O filho do califa, Ali, escapa pelo deserto e encontra, por acaso, o esconderijo dos 40 ladrões, descobrindo o segredo e as palavras mágicas para movimentar a porta da caverna. Abre sésamo.
6: Open no sesame!
0: Fecha de sésamo.
3: Yes, open no sesame.
0: Os bandidos sabem que Ali é filho do califa e aceitam a sua liderança para lutar contra os mongóis, com Ali passando a chamar-se Ali Baba.
7: This merchant from Basra is Ali Baba.
0: Anos depois, o tirano mongol está para casar com Amara, a filha do príncipe Qassan.
8: He bids you have courage.
0: Ali Baba,
9: he must not try to save me.
0: Rapta a donzela e descobre que a conhecera quando era criança, numa altura em que prometeu amor eterno um ao outro.
10: I'm curious to know why one so beautiful, so young should marry the ruthless Khan.
0: Deixa-a voltar para o palácio de Khan, mas planeia um grande ataque ao ditador no dia do casamento.
11: I shall be queen in Baghdad.
0: Um verdadeiro clássico, Ali Baba e os 40 Ladrões, continuará a ser contado e recontado por gerações vindouras, mantendo viva a magia dos contos de fadas e a imaginação daqueles que se perdem em sua narrativa encantadora.
2: You are welcome, Ali Baba.
12: Ali Baba. Ali Baba. Ali Baba.
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0: Liga-te ao grupo com o vendedor no Facebook. Depois escolhe e partilha as tuas músicas preferidas dos anos 70, 80 e 90. A seguir ouvem All of At Love. A voz é de Andrew Donald. Um post do António Pinto, de Lisboa, no nosso grupo. Ela vai tocar já a seguir. Obrigado, António. Bom fim de semana.
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0: All Out of Love é uma canção da dupla britânica Air Supply de 1980. Em 1999, Andrew Donald gravou uma cover deste tema que fez sucesso na Europa de língua alemã, chegando ao número 3 na Áustria, Alemanha e Suíça. Faz parte do álbum Snowing Under My Skin e também aparece na coletânea Chart It's Six de 1999.

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1: Agora, um supergrupo USA for Africa. Um post no grupo Clube 80 do Facebook do João Fuzeta, que nos lembrou que esta música já tem 40 anos. We Are The World foi criada por uma causa nobre, ajudar as vítimas da fome em África. E tal como escreveu João, seria bom erradicar este flagelo mundial. Um grande abraço, amigo, e também para todos os que me acompanham em Setúbal. Bom fim de semana. O Clube 80 volta de hoje 8 dias.

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0: 19 horas. Os Açores estão a transformar receitas extraordinárias em despesas permanentes, alertou Nuno Barata. O deputado da Iniciativa Liberal falava num debate parlamentar sobre a execução das verbas do pacote de financiamento europeu definido no período pós-pandemia Covid-19.
1: Na economia e nas finanças públicas existe um fenómeno que está demasiadamente estudado e é sobejamente conhecido. É fácil de subir um degrau na despesa pública, mas é extremamente difícil descer esse mesmo degrau quando é preciso. Na verdade, uma vez criado um apoio, nenhum governo quer assumir o custo político e eleitoral de o retirar. E assim, aquilo que começou como sendo uma medida temporária, transforma-se numa obrigação permanente, com resultados catastróficos, como os que temos vindo a assistir nesta região de há muitos anos a esta parte. Mais despesa estrutural, mais pressão orçamental, mais dependência do setor público, menos margem para investir no futuro. Uma visão liberal não rejeita os apoios sociais, mas rejeita liminarmente a dependência social. Portugal e a Europa, mas em especial os Açores, não por serem periféricos, mas por via de políticas assistencialistas e que não acreditam nos mercados, enfrentam desafios reais e muito difíceis, como o envelhecimento demográfico, a baixa produtividade, a fuga de jovens qualificados e, não menos importante, a excessiva dependência do setor público. Nenhum desses problemas será resolvido através de subsídios permanentes. Está nos livros, não é preciso ser Nobel da Economia para o saber. Os subsídios podem ajudar a resolver emergências, mas não podem substituir o crescimento económico. O verdadeiro legado de PRR não deveria ser uma lista de programas que sobreviveram ao fim do financiamento europeu, com o novo financiamento europeu, o financiamento de base nacional. O verdadeiro legado deveria ser uma economia suficientemente forte, recuperada e resiliente para já não precisar deles. Porque uma região resiliente não é aquela que vive de transferências externas.
0: Nuno Barata, deputado da Iniciativa Liberal no Parlamento dos Açores, a acusar os governos regionais de criarem dependência com fundos temporários. O vice-presidente do Grupo Parlamentar do PS denunciou na Horta a falta de transparência do governo regional no processo de privatização da SATA. Falando no debate sobre a Companhia Aérea Regional, Carlos Silva disse que o governo da coligação PSD-CDS-PPM mantém a recusa, que considerou sistemática, em facultar informação ao Parlamento dos Açores sobre a companhia.
2: À pergunta que fizemos em requerimento sobre o estudo que justificava a avaliação que era feita da SATA, o Governo

0: Aos pedidos e respostas da Comissão Europeia sobre os avaldos concedidos, não enviou. Aos pareceres jurídicos sobre a assunção de dívida e o enquadramento legal, não enviou. À análise de desvios face ao plano de reestruturação, não enviou. Às orientações emitidas pelo Governo Regional, não enviou. E mais exemplos existiriam sobre a SATA, claramente, e sobre outras entidades. E a verdade é que, novamente este ano, a SATA prestou contas fora do prazo legal para o qual estava estipulada. Isso já aconteceu o ano passado, este ano voltou a acontecer, e infelizmente reitera aquilo que temos vindo a dizer, é um padrão de incumprimentos, seja da SATA, seja do Governo Regional, que não cumpre aquilo que anunciou que era a sua grande prerrogativa, que era a centralidade do Parlamento. E a resolução que temos aqui hoje e que nos traz a debate, no fundo, nós temos que estar todos de acordo com ela. Ela representa uma chamada de atenção clara ao Governo Regional e é um alerta para uma mudança de rumo sobre aquilo que tem acontecido. Se queremos, efetivamente, que o Parlamento colabore com o Governo na procura de soluções, é importante garantir que o Parlamento tenha toda a informação.
1: Carlos Silva, vice-presidente do Grupo Parlamentar do PS, intervindo no debate parlamentar sobre a SATA. Para o socialista, a falta de transparência tem marcado a atuação do Governo Regional ao longo de todo o processo de privatização da Companhia Aérea Açoriana. A Terra-Chã, em Angra do Heroísmo, passa a contar com dois núcleos de saúde familiar e assegura médico de família para toda a freguesia. O anúncio foi feito pela Secretária Regional da Saúde e Segurança Social, Mónica Saidi. Os serviços estão instalados no centro comunitário e reforçam a capacidade de resposta dos cuidados de saúde primários. A nova unidade é constituída por uma equipa multidisciplinar composta por um assistente técnico, dois médicos de família e dois enfermeiros que asseguram o acompanhamento dos utentes nas áreas da saúde do adulto e do idoso, saúde da mulher e planeamento familiar, bem como saúde infantil e juvenil. A Secretária Regional destaca ainda que esta reorganização dos serviços permite não apenas reforçar a capacidade assistencial da Terra-Chã, mas também assegurar uma resposta articulada com freguesias vizinhas.

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4: Tudo na vida tem um lado A e um lado B. Chegou a altura de escolher o seu. Jura é uma canção de Rui Veloso e de Carlos T. A música foi escrita para o Festival da Canção de 1986. A canção, inicialmente, foi intitulada de Dessas Juras que se Fazem e interpretada por Nela Teiras, sendo uma das três que não foram pontuadas pelo júri. Posteriormente, o músico português quis dar-lhe um toque mais pessoal e intitulou-a de Jura. E hoje trazemos no lado B o original de Rui Veloso e uma versão alternativa de Ivo Soares.
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0: 22 horas.
1: 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Ora vivam! Sejam todos bem-vindos a mais uma edição dos Reis do Rock aqui na sua estação de rádio favorita. O meu nome é Helder Reis, temos aí 60 minutos de grandes músicas. Músicas que marcam tempo e espaços na vida de cada um de nós. Acredito que depois de ouvirem esta edição dos Reis do Rock possam sentir algum saudosismo dentro de vós. Mas é normal, porque muitas destas músicas fazem parte da sua vida. Bem-vindos à edição de hoje.

No alinhamento desta edição dos Reis do Rock tocam agora os James, mais uma banda inglesa, mas desta vez da cidade de Manchester, formados mais ou menos na mesma altura que os In Love, Jezebel. A banda teve os seus maiores êxitos durante a década de 90. Entre eles incluem-se os hits musicais que marcaram gerações como Lose Control, Sit Down, Late, Say Something, Born of Frustration e Sometimes, entre outros. Já no século XXI, atingiram alguma notoriedade com o single Getting Away With It, All Messed Up. Até à data, a banda vendeu mais de 25 milhões de cópias de discos em todo o mundo e é uma das bandas mais acarinhadas pelo público português.

Orange Crush. É uma música da banda americana de rock alternativo R.E.M., Rapid Eye Movement. Foi lançada como o primeiro single do sexto álbum de estúdio da banda, Green, em 1988. Não foi lançada comercialmente nos Estados Unidos, apesar de ter alcançado o número 1 como single promocional, tanto no mainstream rock quanto em modern rock tracks, onde, na época, tinha o recorde de permanência mais longa no número 1 com 8 semanas, batendo os U2 do Box. E depois, os Charlatans, banda de rock alternativo do Reino Unido, que está ativa desde 1989. Formaram-se originalmente em Birmingham com o baixista Martin Blunt, Rob Collins nas teclas, John Brooks na bateria, o guitarrista John Baker e o vocalista Buzz Catley, que foi quase imediatamente substituído por Tim Burgess. Para iniciar a turnê europeia de comemoração aos 20 anos de atividade, a banda escolheu Portugal para um concerto em fevereiro do ano de 2008. Chegam de Northwich, Inglaterra, o rock alternativo Manchester, Britpop, Indie Rock. Já a seguir, Murphy.

Há sequências de música que nunca se esquecem. Inspiral Carpets vem do rock alternativo de Manchester, na Inglaterra, formados por Graham Holt e Stephen Lambert em 1983. O nome da banda vem de uma loja de roupas que ficava em Holtham. O seu som é baseado em música psicadélica, teclados e guitarra. Sunday Morning, de Bolshoi, banda inglesa que se manteve ativa durante a década de 1980. Os seus maiores êxitos, ou os mais famosos, Away e este Sunday Morning. Banda de Trevor Tanner, Ian Kalicki, Paul Clark, Nick Schoen. Basicamente, a banda lançou 3 álbuns durante a sua existência, mas também gravaram um 4º álbum que não havia sido lançado oficialmente durante a sua carreira. O álbum Country Life foi lançado em 2015 como parte de uma edição limitada de 5 CDs. Em maio de 2024, a banda lançou um single intitulado Dolores Jones 2023 nas plataformas de streaming. Segue-nos Reis do Rock mais um clássico. Look Away. Recordam-se dos Big Country?

Butterfly on a Wheel, dos Mission. Mas antes de relembrar Glasgow, 9 de julho de 1959, foi a data que nasceu James Kerr, ou Jim Kerr para os amigos, vocalista da banda de rock Simple Minds. A voz de Kerr foi descrita como o rico barítono de David Bowie, fundido com um canto aveludado de Brian Ferry. Mandela Day. Jim Kerr ajudou a organizar uma festa dos 90 anos para Nelson Mandela e que coincide com 70 anos do Wembley Stadium, realizados para exigir a libertação de Mandela. Mandela participou pessoalmente no evento em 2008. Sons finais. Fogazi, segundo álbum de estúdio da banda de rock britânica Marillion, lançado em 1984. Marcamos novamente encontro aqui na sua estação de rádio favorita e continuem de preferência a ouvir boa música. Cheers, mates.

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0: 23 horas.
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2: Vítor, muito bem-vindo de novo ao Germano Campos Entrevista. É um gosto ter-te aqui, sobretudo a comemorar os teus 60 anos de carreira. Mas antes de começarmos a nossa conversa, deixa-me fazer aqui uma nota pessoal. Dentro destas 10 novas músicas do teu álbum, há aquela que está a ser um grande sucesso nas redes sociais, o Adeus...
3: Até qualquer dia.
2: Até qualquer dia. Porquê é que me cheira a epitáfio a despedida? Estarei a ser injusto ou não?
3: Epá, eu não sei se estás a ser injusto ou não, mas o que está a acontecer nas conversas do Facebook é coitadinho, quando é que morreu? Eu não sabia de nada. Mas eu não entendo isto, pá. Adeus até qualquer dia. Eu até pus lá, pá. Pronto, não há problema nenhum.
2: O José Brito é o autor da letra.
3: O José Brito escreveu isso depois de eu morrer. A propósito, boa tarde. Estou farto de gozar com isso. Não sei porque é que adeus até qualquer dia tem a ver com a minha morte. Não percebo, pá, mas pronto.
2: Não, mas dá a ideia de despedida, dá a ideia do fim do ciclo.
3: É pá, eu agora quando acabar esta entrevista contigo, digo adeus até qualquer dia. É pá, qual é o problema? Não sei, não estou. Aquilo foi uma canção que eu pedi. Eu tenho muitas canções minhas no álbum, mas esta pedi ao Tó Zé Brito, que ele é muito bom a fazer isto. É pá, escreve uma canção sobre a minha vida, pá. E ele escreveu aquilo que eu acho aquilo porreiro. O que eu passei, os copos que eu bebi, as mulheres que eu conheci, não sei o quê. Aquilo está giríssimo, pronto.
2: É como se escrevesse para ele, basicamente.
3: É como se escrevesse para ele, exatamente. Mas é curioso tu ires buscar esse pormenor que há pessoas que confundem com a minha morte. Não sei porquê, pá. Não sei porquê.
2: E depois, quando tu estás vivo, o quê? Ainda não morreu?
3: Ah, pois. Mas eu acho que já respondi a várias. Aquilo é um cansaço estar a responder àquela gente toda. Não, pá, eu não morri. Eu escrevi essa canção depois de morto.
2: Mas achas que é a canção que te vai definir quando tu partires desta forma para melhor?
3: Pois, não sei, não faço a mínima ideia, pá. Sei que a canção está a ser muito falada, pá. Pronto, isso é que é bom, não é?
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0: Uma coisa que eu não gosto de perguntar, mas já agora que venha de pai de
1: Pergunta o que
0: foice,
1: quiseres, pelo amor de Deus.
0: não. Quando morreres, como é que és que as pessoas te recordem? É uma chatice, mas é verdade. Nós temos que ir desta. Olha, a rainha, não é? A
1: Pois.
0: rainha de Inglaterra, ao fim de 70 anos, também teve que partir.
1: Epá, mas ela teve uma longa vida, não é? Tomara eu morrer aos 96, já não era mal. Não, eu sempre. Epá, o meu emblema é o da ator, é o teatro, mais nada. A música foi um acidente de percurso, como tu sabes. Comecei a, mesmo assim foi há 45 anos, comecei com o Tó Zé Brito.
0: Com Recordar é Viver,
1: Não, com o Palhaço
0: com o
1: até ao
0: Palhaço,
1: fim, na
0: na
1: Cornélia
0: Cornélia, em
1: Antiga.
0: 77,
1: Acho,
0: em
1: exatamente, com o Raul
0: 1977.
1: Solnado, exatamente. Eu tinha
0: Para quem não saiba, melhor é ir à Wikipédia, ou então rapidamente poderemos dizer que era um concurso que foi, digamos, que o concurso que reuniu de novo os portugueses à volta da televisão.
1: Exatamente,
0: Um concurso sem ser político, um concurso baseado nas artes e nos talentos. E tu
1: exatamente.
0: foste lá participar com...
1: Fui porque eu tinha feito um teatro, um número no ABC, que era a mímica de um palhaço. É o tipo que entra em palco normal e tem o camarim em palco e veste-se palhaço e acaba em palhaço com uma bailarina clássica. Pronto. E o Tó Zé gostava muito daquilo, o Raul Solnado gostava muito daquilo. Tens que fazer isso à Cornélia. E eu dizia, mas que é como concorrente? Opa, a gente arranja ali qualquer coisa. Eu nunca posso explicar como é que ele me meteu lá no sorteio. Epá, porque eu
0: Ah,
1: respeitava
0: mas tens
1: muito.
0: segredos ainda? Podes dizer, podes
1: Pronto,
0: dizer.
1: eu acho que o Raul Solnado falsificou aquilo para eu entrar. Pronto, os votos. Pronto, o gajo queria era que eu entrasse.
0: Claro.

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1: Opa, e o Tó Zé Brito? Eu, na altura, vivíamos aqui em Cascais, os dois com as nossas mulheres e não sei o quê. Tínhamos estado fugidos à Inglaterra, aquela coisa da guerra. Ele dizia: epá, isso ficava bem, era uma canção a terminar esse número. E então ele escreveu-me: já nasci palhaço assim, todo aos farrapos. Epá, e aquilo apareceu ao Universal, temos que gravar um disco e não sei o quê. E o contrato era de 2 singles. O segundo, aquilo não vendeu nada, vendeu para aí 50 discos. O segundo single foi o Recordar é Viver.
2: O teu primeiro então foi o Palhaço.
1: O primeiro foi o Palhaço. Depois foi o Recordar é Viver. Tivemos uma conversa muito engraçada com na altura o Tó Zé era. Eu estou sempre a falar disso com ele e a gente ri-se os dois muito. Porque havia um administrador que dizia assim: epá.
2: Olha, é o administrador. Olha,
1: pois é, era o administrador que dizia o Tó Zé, era a R, artistas e repertórios, e dizia assim: epá, este gajo não vende nada, que ideia foi essa a tua do palhaço, se não vende nada. Epá, mas temos aqui uma coisinha que temos que cumprir o contrato, que são 2 discos. Então, como é e tal, e o Tó Zé levou a guitarra dele, e eu ao lado, em frente ao administrador. E então era o Tó Zé, e eu foi em setembro que te conheci, e o administrador dizia assim: bem, outra merda, estou feito com isto, não sei o quê. Bem, passado 15 dias o gajo ofereceu-me um automóvel. Aquilo começou a vender tanto. Epá, o Carlos do Carmo, que era meu colega na Universal, dizia: pá, este gajo não veio para aqui vender disto, veio vender bolachas. E foi assim que eu comecei na música. Pronto.
2: Aprendeste a cantar com o Recordar a Viver?
1: Não, eu aprendi a cantar mais tarde. No Recordar a Viver ainda não sabia cantar.
2: Era do Joe Dassin à portuguesa?
1: É pá,
2: era a história do Leite Andia, ao contrário.
1: Ao contrário. Aquilo era uma giga-joga do Tó Zé Brito.
2: Mas o Tó Zé já tinha essa música na cabeça ou foi um bocado improvisado?
1: Não, ele baseou-se nessa música. Porque o Leite Andia é pá, pá, pá, pá, pá, pá, pá, pá, pá, pá, pá. E a minha tirará.
2: É de baixo para cima.
1: É ao contrário. E aquilo foi muito engraçado, porque aquilo foi realmente, é pá, mais de 1 milhão de discos. O que é que eu te posso dizer?
2: Mas olha, há artistas de cinema, até cantores, por exemplo, estou-me a lembrar do Jorge Fernando com um Badá, que dizem que às vezes um grande sucesso na carreira é mais uma maldição que uma benção.
1: É muito mau, e digo-te eu que é muito mau. Eu ganhei muito dinheiro com o Recordar a Viver, mas hoje não posso fazer um concerto sem cantar o Recordar a Viver. E depois as pessoas, é difícil ouvirem as novas, querem ouvir o Recordar é Viver. E eu às vezes até costumo dizer: é, bem, isso foi há 45 anos para a vossa rica saúde.
2: É a desfolhada, é como a desfolhada e a Simone?
1: É exatamente, e como o
2: Paulo de Carvalho?
1: Sim, e vou dar um exemplo ainda mais. Nubequito Pá, o Jacques Brel. Eu pergunto a um amigo meu: tá, o que é que o Jacques Brel tem mais? Ah, tem um Nubequito Pá. E mais quê? Tem um Nubequito Pá. Está bem, já sei que tem um Nubequito Pá.
2: E
1: não passa dali.
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0: Há bocado falaste no Raul Solnado por causa da visita da Cornélia. Ele também dizia que, para além do zip-zip da visita da Cornélia, ele fez outros programas em televisão das quais as pessoas não se recordavam de
1: Não, olha,
0: todos.
1: outro dia estive a ver uma rábula muito antiga do Raul Solnado, que pá, é pá, rime tanto, que era o gajo a falar para uma janela. Exatamente a mesma conversa dos impostos de hoje em dia. É curioso.
0: Ah,
1: Aquilo parecia feito agora.
0: agradecer ao.
1: Ele a falar para a janela, que não se vê ninguém,
0: Claro.
1: e é ele a falar para dentro. Então, mas agora aqui os meus músicos vão descontar quanto? Então, mas já descontavam não sei o quê, então agora vêm descontar menos. A mesma conversa de hoje, igual. É curioso. Há anos e anos e anos que o Wilson lá
0: E se
1: fez
0: eles
1: isso.
0: conseguem antecipar bem, os autores conseguem
1: Quando se
0: antecipar bem,
1: antecipar
0: mas
1: bem.
0: como Portugal é um país eternamente em crise,
1: Que pois, também
0: as
1: não é muito
0: coisas
1: difícil.
0: atualizam-se
1: Exatamente.
0: diariamente.
1: Exatamente.
0: Portanto, foi mais prejudicial ou realmente gostaste de ter essa canção no teu repertório?
1: Não, eu que não era músico, gostei, evidentemente gostei. Tanto que até aprendi a cantar. Pá. O Tosé hoje diz: pá, eu nunca esperava que este gajo viesse a cantar tão bem, porque ele cantava tão mal.
0: A sério, e tinhas noção disso?
1: Não, eu tinha noção, eu nunca fui desafinado, atenção. Mas se eu quiser, naquela altura eu queria pôr a voz uma oitava acima, aquilo desafinava tudo, porque eu não tinha noção, estás a
0: E
1: perceber?
0: tinhas que treinar.
1: E tinha que treinar, e tinha, assim. A partir de certa altura, não. Comecei mais a me atar com aquilo, a tocar, a cantar ao vivo com músicos. Com músicos aprende-se muito, sabes? Playback, eu não me lembro na minha vida ter feito um playback, exceto em programas de televisão, que um tipo vai para lá mexer a boca, que é uma coisa que eles não pagam aos músicos, é outra coisa que também não acho bem. Pronto, mas hoje faço qualquer concerto sem medo nenhum, seja do que for.
0: No teatro, as pessoas mais antigas recordam-se de grandes êxitos, por exemplo, como o Money, com a Anabela, não confundir com a atual cantora e
1: Sim, sim,
0: atriz
1: sim, sim.
0: Anabela, mas a outra Anabela que teve, enfim, nos anos 70, 80, um fim bastante trágico,
1: Sim.
0: mas foi realmente esse um dos grandes sucessos também da tua carreira teatral,
1: Em teatro,
0: em teatro.
1: o
0: Foi um
1: cabaré.
0: dos.
1: Foi. Até me convidaram e fui fazer isso a Londres. Ao Celebrity. Fui fazer isso a Londres.
0: Eras o Joel Grey
1: Era o Joel
0: do
1: Grey,
0: cabaré.
1: do cabaré em teatro. Porque o Joel Grey é em filme, não é? Sim,
0: E a Anabela fazia de Liza
1: Liza
0: Minnelli.
1: Minnelli, ela fazia aquilo muito bem, pá. Epá, eu lembro-me na estreia desse número nós repetimos 13 vezes. 13, não é 3, 13. Saímos dali, nem conseguíamos falar um
0: Derreados.
1: com o outro, nem conseguíamos falar um com o
0: Porque
1: outro.
0: era um número muito físico.
1: Muito, muito, muito, muito.
0: Há imagens da RTP, portanto, por
1: Sim,
0: favor,
1: sim,
0: vejam.
1: sim. Depois mais tarde fiz isso com o Carlos Cruz no 1, 2, 3. Com um balé a sério, foi muito bonito aquilo. Foi um número que me marcou muito, sim, senhor.
0: Para além da Mostra-me a tua piscina, que é outra. Uma pedrada no charco. Tu de vez em quando lanças pedradas no charco, quer no teatro, quer na música, não é? Oh, e na rádio.
1: Olha, o Tosé disse agora em televisão: este gajo deu outra vez a volta por cima.
0: Porquê? Porque eu penso que estava convencido que a tua carreira já tinha terminado?
1: Epá, ele pensou que eu estava já no descanso, reformado, não sei o quê, mas eu sempre trabalhei, eu preciso trabalhar.
0: Claro.
1: A minha reforma, epá, dá para 3 ou 4 jantares, mas nada, não é? Não, eu sempre trabalhei, epá, eu só
0: Aliás,
1: ali não.
0: peço desculpa de interromper, ainda recentemente trabalhaste no teatro
1: Eunice Melhores.
0: Eunice Melhões em Oeiras,
1: Já lá fiz
0: em comédia.
1: cinco peças.
0: Comédias, basicamente.
1: Sim, comédias e um drama. Fiz o Esta Noite Chuva Prata. Já são cinco peças que eu faço com o Celso Coletti e agora vou estrear outra lá.
0: Como se chama?
1: Não, não sei o nome, ele ainda não inventou o nome,
0: Ah, bom.
1: mas sei que sou eu e uma atriz.
0: Brevemente.
1: Breve, não, a começar ensaios no fim deste mês, já.
0: De setembro.
1: De setembro.
0: Portanto, para.
1: Começar ensaios. Para
0: Pois.
1: estrear 2 de novembro.
0: A 2 de novembro.
1: 2 de novembro.
0: A seguir ao feriado.
1: Exatamente, é para estrear a 2 de novembro. E estou num filme, convidado para um filme. Do laureado de Veneza, o Rui Goulart, também me convidou para fazer um filme sobre retornados. Pronto, e eu disse que sim, senhor. Os dinheiros agradaram. Epá, a gente hoje precisa do dinheiro, não é?
0: Portanto, tu estás basicamente com o teu trabalho a desmentir a ideia pré-concebida do Tose Brito.
1: Sim, não era uma ideia dele, que ele sabe que eu estou vivo e de boa saúde, mas
0: Não, mas
1: pronto.
0: do público, ele fazia-se porta-voz do público.
1: Sim. Convidaram-me agora para uma coisa muito estranha, dia 5 de outubro, no, no Super Boca Arena no Porto, vou fazer um roast com o Bruno de Carvalho.
0: Um vis-à-vis com o ex-presidente do Sporting,
1: É
0: de quem
1: verdade.
0: gostas particularmente.
1: De quem gosto muito. Mas não vou para lá, atacá-lo. Vou lá para receber o cachê,
0: Mas se
1: pá.
0: fosse um roast à americana, eles são muito duros.
1: Pois são.
0: Eles são
1: Vamos
0: muito
1: fazer isso no
0: duros.
1: dia 5. Produção do Fernando Rocha. Fernando Rocha também é outro caso. Eu vou dizer em palco.
0: Espantoso
1: Espanto, eu vou dizer num caso. Tu és único no mundo. Tu estás vedeta nacional nos primeiríssimos lugares a dizer-se caralhadas uma data de anos, pá. É uma coisa impressionante. Uma coisa impressionante. Como isto às vezes dá cada volta. Pronto, vou fazer também esse roast. E estou cheio de trabalho. Pronto.
0: Olha, e por falar em Bruno de Carvalho, o que é que te deu para que há uns meses, pouco mais de um ano, fazeres aquela cena fantástica em frente ao estádio de
1: Não, já
0: Alvalade?
1: foi há mais de um ano. Já foi há mais de dois,
0: Já
1: acho eu.
0: foi em 2020?
1: Foi quando ele foi expulso do Sporting.
0: 2020, não me lembro. Antes...
1: Opa, aquilo foi uma irritação,
0: Mas
1: irritei-me.
0: foi de momento.
1: Foi de momento, porque ele tinha sido expulso em Assembleia Geral. E aparecia lá todos os dias com uma providência cautelar a dizer que eu é que sou o presidente. E eu disse: é pá, tu parece o Herman José, eu é que sou o presidente da junta. E um dia eu estava a almoçar ali no Baiuca, que é um sítio onde eu vou lá almoçar quase todos os dias. Olha, venho de lá hoje. É pá, e o dono do Baiuca veio-me dizer: é pá, já depois disso tudo, ele está ali na televisão a dizer que é o presidente. É pá, eu naquele dia não estava bem. Eu fui lá direito a ele, mas já não o apanhei. E pronto, e depois disparatei um bocadinho, porque eu estava mesmo irritado com aquilo, pá. Estava, porque
0: Tu és
1: eu.
0: um leão dos sete costados.
1: Sim, fiz parte de várias direções. Epá, e custava-me ver o Sporting, aquilo de Alcochete custou-me muito, pá. E a presidência do Bruno de Carvalho custou-me muito, aquilo custou-me tudo muito. Eu fazia parte do Conselho Leonino, ao fim de 15 dias vim-me embora, que eu não aguentava aquilo, pá. Pronto, mas são águas passadas, haja saúde.
0: E o Sporting para esta temporada 2022-2023, que lugar é que lhe dás no campeonato?
1: Epá, eu acho que o Sporting vai ganhar o campeonato. Palavra. Mesmo com 10 pontos de atraso, já não é a primeira vez que isso
0: Agora, neste
1: acontece.
0: momento, onde estamos a
1: Agora,
0: falar.
1: neste momento. Mas gosto
0: Na
1: muito
0: Europa
1: do.
0: está brilhante.
1: Epá, brilhante. E epá, aquela coisa
0: É
1: nos
0: na Alemanha.
1: alemães, na Alemanha, aquilo foi uma coisa. E apareceram lá uns jogadores que eu nunca os tinha visto jogar assim, pá. O Ruben Amorim tem destas coisas. O gajo fabrica grandes jogadores, pá. Ele tem este dom, não é? Pronto,
0: São
1: não.
0: paletes de jogadores atrás de mim, não é? Como diria o
1: É
0: Herman.
1: verdade, é verdade. O tipo é fantástico, o Ruben Amorim, pá.
0: Conheces
1: Conheço
0: pessoalmente?
1: mal, mal,
0: Ah.
1: mal. Mas. E depois tem outra coisa que eu gosto muito. É um tipo educado. E que não diz disparates na televisão. Opa, isso a mim enche-me de
0: Mas tu
1: alegria.
0: ainda sofres a ver um jogo?
1: Sofro, não sou faccioso. Eu ontem vibrei com a vitória do Benfica e fiquei muito chateado com aquela vergonha do Porto. Fiquei chateado.
0: A
1: Eu tenho uma
0: agressão
1: crónica no JN.
0: no final da
1: Sim,
0: partida.
1: eu tenho uma crónica no JN sobre futebol todas as terças-feiras e acaba a crónica dizendo: epá, Sporting, Benfica e Porto, vamos ganhar todos. Bora lá, malta. Epá, e o Porto deixou-me mal. O Porto deixou-me mal visto. Bom, mas paciência. Com o Porto também não sofro muito,
0: Também não é por aí.
1: não é? Não é
0: Não é
1: por
0: por aí.
1: aí.
0: Tu achas que isto tudo, pode-se dizer renascimento ou renascer das Fénix, tem a ver com os teus 60 anos de carreira ou é apenas uma mera coincidência?
1: O quê?
0: Filme, teatro, a música,
1: Epá.
0: o sucesso nas redes sociais.
1: Epá, mas eu digo-te uma coisa, eu nunca parei de trabalhar, é curioso. Eu tenho problemas, não sei se tu sabes, não vou contar agora porque não interessa, são
0: E
1: problemas.
0: não temos tempo?
1: E não temos tempo. Tenho problemas com a TVI, com o Zé Eduardo Muniz, tenho problemas com ele. Quando eu meti o. Pronto, vou-te só dar um lamiré. Quando eu meti o Herman José, quando ele estava proibido, ele era o diretor-geral daquilo, eu disse: não, o programa é
0: Nem
1: meu.
0: RTP.
1: Na RTP, o Herman entra porque o programa é meu. Ou entra o Herman, não há programa. A partir daí, aquilo foi um inimigo para o resto da vida. Pronto, eu não falo mais sobre isso. Mas estou sempre a trabalhar, sempre a trabalhar, sempre a trabalhar. Até crónicas nos jornais é impressionante. Estou sempre a trabalhar, felizmente, felizmente.
0: Tu estás com 80
1: Três.
0: e 3. Até quando é que te pensas divertir? Porque, no fundo, o que tu fazes é um divertimento.
1: É,
0: Parece
1: é, é.
0: aquele reclame espanhol da Colacao, lembras-te?
1: Sim, sim, sim,
0: Até
1: sim.
0: quando é que se pensa divertir?
1: Pois. Opa, mas a única coisa que eu temo na vida não é morrer, pá. A única coisa que eu temo na vida é de repente ficar entrevado, ter que andar com uma bengala, a minha cabeça não funcionar. Isso é que eu tenho medo, não é? Mas isso não vai acontecer comigo, com
0: Mas o
1: certeza.
0: decorar papéis, o ter que estudar
1: Sim, sim,
0: constantemente,
1: sim,
0: isso
1: sim, sim.
0: ajuda
1: Não, e decorar um livro de uma peça não é brincadeira nenhuma. E eu faço isso facilmente, por acaso, sim. Ainda hoje faço isso facilmente. Pronto, eu conto que quando eu tiver a idade da rainha, ainda estou no Teatro Eunice Milhões, não sei.
0: daqui a 12 anos,
1: 12 anos. Estou a brincar, estou a brincar.
0: até a idade do Rui de Carvalho, o Rui está.
1: 94 ou 95, sim. O Rui está perfeito. Tem uma certa dificuldade em andar, mas isso é normal.
0: Papa também tem.
1: O Papa também tem. Mas tem a cabeça no seu sítio, pá, não lhe falha nada. Está impecável o Rui de
0: E a
1: Carvalho.
0: tua saúde está bem?
1: Sim, está bem, está bem. Os momentos maus da minha saúde já os passei. Também me safei disso, não é? Pronto, também me safei disso.
0: Isso é uma coisa que tu riscas. É mais uma coisa que é
1: Não,
0: ultrapassada.
1: risco logo. E depois também em 2007, que eu tive mal, eu não faço questão de pôr na comunicação social o meu problema de saúde. Acho isso que não tem nada a ver com ninguém. Pois não gosto que tenham pena de mim. Ai, coitadinho, tenho um cancro, não sei o quê, pá. Odeio essa coisa. Pronto, e tenho sempre passado infiltrado, até hoje.
0: Pelos pingos da chuva.
1: Pelo...
0: Quando chove.
1: Good show.
0: Quando chove. Essa história do sucesso também nas redes sociais, que é um local frequentado por malta nova, é algo que te surpreende. Porque,
1: Muito,
0: obviamente, que
1: muito.
0: eles não conhecem a tua carreira.
1: Não.
0: Conhecem, eventualmente, o Recordar a Viver
1: Sabem recordar a viver
0: por
1: por
0: causa
1: causa
0: dos
1: dos
0: avós e
1: pais
0: pais
1: e
0: e dos
1: dos
0: avós.
1: avós. Pois. E miúdos sabem isso de
0: Aliás,
1: cor.
0: há atores que dizem, ficam um bocado chateados. Olha, eu tenho uma coisa para lhe dizer. A minha avó gosta muito de si.
1: Isso acontece muito,
0: As pessoas ficam,
1: acontece muito.
0: os atores ficam com, os atores ou os músicos
1: Eu
0: ficam
1: conto muito.
0: com um sorriso um bocadinho amarelo.
1: Eu já ouvi melhor. Olha, eu nasci à sua conta.
0: Ah,
1: Já ouvi
0: com
1: isso.
0: Recordar é
1: Com
0: Viver.
1: Recordar a Viver, é verdade.
0: E sentes-te responsável por quantos filhos?
1: Eu tenho 5 filhos.
0: Não, por os filhos dos outros.
1: Ah, filhos dos outros, não sei, pá, não sei, não faço a mínima ideia. Mas já me conta, de vez em quando falam-me nisso, é curioso.
0: Cinco filhos de cinco mulheres?
1: Quatro.
0: De quatro
1: De
0: mulheres.
1: quatro.
0: Há um segredo, se calhar, não sei se está à altura de ser revelado, que ainda outro dia se falava nisso, até no programa do Júlio Isidro na Rádio Renascença, no Hotel Califórnia. É verdade que tu foste namorado de uma grande vedeta do cinema
1: Fui.
0: inglês? Podes,
1: Do
0: ou no
1: teatro
0: teatro,
1: inglês, sim.
0: podes dizer o nome ou não?
1: Não.
0: Ah!
1: Não posso. Eu respeito muito essas
0: É
1: coisas.
0: um segredo que vais levar contigo.
1: É, por acaso, os jornais puseram uma fotografia com ela,
0: Sim,
1: mas com.
0: se calhar sem saberem, ou não?
1: Não, não sabiam. Puseram fotografia, a espadinha está bem relacionada, aquelas tretas. Mas, não, essas coisas, as mulheres com quem eu tive casos, eu não. Seja quem for, seja portuguesa, seja não falo nisso.
0: Neste caso era inglesa porque.
1: Era inglesa, uma grande senhora do teatro, sim, senhor.
0: Uma vez disseste numa entrevista que me concedeste que das coisas, das decisões mais riscadas e mal tomadas que tiveste na vida foi quando regressaste a Portugal
1: Foi.
0: convencido pelo Vasco Morgado.
1: Foi.
0: O sucesso foi grande no regresso,
1: Foi.
0: mas cortou-te a hipótese de teres tido uma carreira
1: Cortou-me
0: internacional.
1: a vida
0: Tinhas
1: toda.
0: essa noção
1: Tinha a
0: de que
1: noção.
0: podias ser
1: Um ator
0: um ator
1: inglês.
0: inglês, como há
1: Sim, como
0: muitos
1: sou eu
0: canadianos ou
1: cá.
0: australianos.
1: Como eu sou cá. Sim. E isso foi, eu costumo dizer que foi o único erro da minha vida, a sério, foi esse. Eu sei que depois o Vasco Morgado, o pai, estamos a falar do pai, não
0: Do
1: é?
0: grande empresário
1: Do
0: teatral.
1: grande empresário, ele, epá, tens que vir, fomos lá ver a peça lá, o 25 de Abril tinha acontecido há muito pouco tempo, há uns dias, e eu disse, epá, esta peça, uma bichona no meio de mulheres nuas e uma piscina em palcos, tem que ter sucesso, porque era uma coisa que só era possível depois do 25
0: 25
1: de
0: de
1: Abril,
0: Abril.
1: não é? E lá vim. Mas eu já estava muito bem relacionado. Eu já ia fazer muitos castings, eu já
0: Em
1: ia
0: Londres,
1: em Londres,
0: onde é
1: entrei no
0: difícil.
1: Peter Pan a fazer um papel pequenino, tinha essa namorada que era muito importante, já conhecia o Alan Bates, que fiz coisas com ele.
0: Grande ator inglês.
1: Grande ator inglês. E os gajos gostavam muito de mim. Eu estava no princípio de uma carreira nova, percebes?
0: Tinhas quantos anos?
1: Epá, eu em 25 de Abril. Epá, há quantos anos é que foi o 25 de Abril?
0: Foi há quase 50.
1: Há quase 50, tira-lhe 83.
0: Foi há 48.
1: Pronto, tinha 30 e picos, não é?
0: Pois. Como diria o engenheiro António Guterres em fazer as contas.
1: Pois.
0: Fazer as contas.
1: Pois, ele sabe fazer contas como sabe falar inglês.
0: Pois, podia aprimorar-se um bocadinho mais.
1: Pois, podia.
0: Não era o teu caso, que tu falas inglês primorosamente.
1: Falo. Sou bilingue autêntico. Eu estive lá muitos anos.
0: E nunca pensaste, depois de ter um sucesso cá, regressar para tentar uma nova...
1: Pensei várias vezes. Mas depois...
0: O que é que te prendia cá? É
1: pá, eu gosto muito disto. Eu sou franco. Eu gosto da minha profissão de ator em Inglaterra. Isso não tem comparação. Não há cá ir cantar de borra, nem mexer a boca num programa de televisão, nem músicos não têm direito a nada, não sei, não há nada disso. Não é? Eu gosto muito disso. Gosto muito disso. Eu, em Inglaterra, um ator, quando apresenta um cachê que quer ganhar para fazer uma determinada série, uma coisa qualquer, tem que ter o ok do Equity.
0: O sindicato dos atores.
1: Eles têm que ter conhecimento disso. Portanto, a profissão de ator a sério em Inglaterra, isso encanta-me. E depois tem aquelas coisinhas que toda a gente gosta e que eu gosto muito, pá. É o peixe no carvão, é o tempo, é o sítio onde eu vivo, é tanta coisa. Os amigos portugueses que eu tenho já, não tenho muitos, mas tenho alguns, tudo isso me faz, agarra-me aqui, pá. Agarra-me, eu gosto muito de ser português, mas pronto, como profissão prefiro lá estar.
0: Mas a vida dele trocou-te as voltas?
1: Trocou-me as voltas, foi o Vasco Morgado Pai que me trocou as voltas.
0: Tinha que estava destinado.
1: Eu vim ganhar 40 contos por mês naquela altura.
0: Loucura.
1: Uma loucura.
0: Em 74.
1: Em 74, logo a seguir ao 25 de Abril, é verdade.
0: Quando, atenção, para se fazer, para se ter uma ideia... Era pai de 2,500 ou 3 os ordenados médios.
1: Eram. O máximo 2 contos os ordenados médios. Eu lembro-me das rendas de casa a 1110. Eu lembro-me das rendas de casa 1110 escudos.
0: Escudos, não é?
1: Escudos. Portanto, estás a ver, 40 contos naquela altura era muito dinheiro, pá, era muito dinheiro. Era muito dinheiro. Eu gastei tudo, mas era muito dinheiro.
0: E porquê que gastaste? Não eras daqueles que amealhavam?
1: Não, eu nunca amealhei nada. Zero, nada. Eu desde que tenha no banco o suficiente para viver o próximo mês, estou descansado. Nunca tive...
0: Mesmo sabendo que em Portugal a vida de ator é completamente um violino no telhado, é andar sobre o arame?
1: É. Evidentemente, quando se atinge um certo prestígio, um certo nome, a coisa é mais fácil. Porque não vais para ali, vais para ali, não é? Não estás um ano ou dois à espera de trabalho, estás um mês, estás 2 meses. Pronto. No meu caso. Mas há aí casos muito graves de colegas que precisam de comer, atenção. Isso é grave. Isso em Inglaterra não há.
0: Mas eles têm proteção social?
1: Tem. Por, a sério, pá. Pelo amor de Deus. Aqui não tem proteção nenhuma, pá. E eu conheço... Não vou mais longe. Eu tive 7 anos a fazer Malucos do Riso. Tenho colegas meus, não vou falar em nomes, que epá, emprestei 20 euros, pá. Eu não aguento isto, não aguento.
0: Tu ficaste, quer dizer, não podemos falar no passado, mas são 60 anos de carreira, muito ligado à zona da comédia.
1: Sim,
0: né? Embora tenhas feito papéis, entre aspas, sérios, porque qualquer papel é sério.
1: Sim, claro.
0: Tens pena ou não tens pena que as pessoas não te reconheçam por outra veia mais dramática?
1: Eu não sei se reconhecem ou não. Eu sei que o que já fiz dramático sempre tive altas referências, pá. Eu fiz no Podia Acabar o Mundo, o Máquina, o Vagabundo, e tive referências fantásticas.
0: Na novela da TVI.
1: Era TVI, já não me lembro. Era. Eu fiz. Há 2 anos, Esta Noite Choveu Prata. Pá. Epá, tive críticas fantásticas, as pessoas adoraram. Ainda a semana passada estive a jantar em casa de um amigo aí ao Polónio. Ela disse: nunca viu nada igual em Portugal. É pá, estas coisas enchem de orgulho, não é? Pronto. Mas eu próprio gosto mais de fazer comédia. Eu próprio. Eu gosto muito de fazer
0: Que
1: comédia.
0: é, quem sou eu para falar, talvez das situações mais difíceis do mundo, fazer rir os outros. Parece fácil, não é?
1: Parece fácil, mas é muito difícil.
0: Mais fácil fazer chorar.
1: É mais fácil fazer chorar, muito mais difícil fazer rir. E entrar em palco e é um silêncio absoluto, isso é o mais difícil de tudo. O Herman José, vou dar um exemplo: o Herman José entrar em um palco do circo, toda a gente começa a rir. Epá, eu entro em palco. Eu sou um admirador número um do Herman José, acho que o tipo é um excelente comediante, mas tem a imagem ligada àquilo. Eu não gosto de ter imagens ligadas. Eu gosto de ter aquela imagem do gajo entra em palco e as pessoas: o que é que ele vai fazer agora? Epá, isso é.
0: Ficam na expectativa.
1: Fico na expectativa: o que é que vai sair daqui? Isso, na minha opinião, é o sonho do ator. É o sonho do ator. Quer dizer
0: Eu
1: que
0: lembro, por
1: ele.
0: exemplo, o pai do Fernando Mendes, o Vítor Mendes,
1: Sim.
0: talvez devido à sua dimensão corporal, quando ele entrava num
1: Era
0: palco
1: uma
0: do teatro,
1: gargalhada.
0: era, ele não abria a boca.
1: Não,
0: A
1: nem
0: Ivone
1: precisava de abrir.
0: Silva, por exemplo.
1: Sim,
0: São
1: sim, sim.
0: raros os casos em que isso acontece,
1: É, muito
0: em
1: raro.
0: que desde o primeiro segundo tens o chamado público na mão.
1: Exatamente, exatamente, exatamente. Pois, é isso
0: E
1: mesmo.
0: de quem é que tens mais saudades?
1: Epá, eu tenho saudades de tudo. Eu se tiver.
0: Falaste dos colegas que ainda cá estão, com quem tu contracenaste. Muitos deles, infelizmente, já partiram.
1: Sim, já partiram. Isso é outra coisa que me aflige. Ver colegas meus com 50 e tal, 60 e tal, 70 e tal a partirem. Ainda hoje tenho uma notícia, pá, que me pôs completamente de rastros, pá. O Vítor Norte está mal,
0: Tenho um
1: porque
0: grave problema
1: é um
0: de
1: grave
0: saúde.
1: problema de saúde. Epá, e eu
0: Um grande
1: trabalhei.
0: abraço para o Vítor e que
1: Um
0: tudo
1: grande
0: corra
1: abraço
0: bem.
1: para o Vítor Norte e as melhoras. Fiz a primeira novela, fizemos os dois a primeira novela. Não sei que do bairro, já nem me lembro como é que ele se chamava. Foi a primeira novela que eu fiz, e ele também, acho eu. E ele, eu lembro-me dele de miúdo, ele é mais novo que eu, no palco, no palco, no Parque Meyer, naqueles cafés do Parque Meyer, com uma namorada que era absolutamente louca, louca, louca, louca, louca. E o sonho dele era entrar para o teatro, o sonho dele era entrar para o teatro. Portanto, eu assisti ao princípio do Vítor Norte, conheço-o há muitos anos. E fizemos a primeira novela juntos, foi muito curioso. Não sei que é do bairro, não me lembro agora o nome.
0: E que outros nomes é que podes recordar para nós nesta altura?
1: Sobre.
0: Passaram foram teus
1: Pela
0: colegas?
1: minha vida?
0: Com quem contracenaste?
1: É pá, tantos. Olha, a Ivone Silva. Acabámos de viver 3 anos juntos. O José
0: Que ela
1: Viana.
0: não era tão divertida fora do palco como diziam, não
1: Não,
0: é?
1: não, não, nada, nada, nada. E mesmo no, ele, ela no palco era uma pessoa,
0: Pois, claro,
1: no camarim era
0: era
1: outra.
0: uma persona.
1: É, no camarim era outra, completamente diferente. Zé Viana, eu trabalhei com, eu trabalhei com o Ribeirinho, fui encenado por Ribeirinho. Eu trabalhei com o Henrique Viana, eu trabalhei com a Dora Leal, que era a grande paixão do Zé Viana. Eu trabalhei com eles todos, exceto Vasco Santana e António Silva, e Estevão Amarante,
0: Que pertenciam a uma
1: geração
0: geração
1: anterior,
0: anterior.
1: geração anterior. Mas ainda sou do tempo deles vivos. E vi pela primeira vez, a primeira peça que eu vi. Eu tenho duas coisas na minha vida que me marcaram. Foi o primeiro filme que eu vi na minha vida e a primeira peça. A primeira peça foi no Teatro Avenida, o João Vilaré fazer Esta Noite Choveu Prata. E o primeiro filme, sou ator por causa desse primeiro filme que eu vi, foi o ator francês Jean Gabin. Eu vi o Jean Gabin a primeira vez e lembro-me perfeitamente de eu pensar ou dizer a mim próprio, já não me lembro, epá, eu quero uma vida destas.
0: Que também cantava, ou aliás, que também recitava,
1: Também recitava.
0: que também
1: Também
0: falava.
1: falava. Mantenage secs ne sais rien, que é impressionante. Esse texto é impressionante.
0: Eu volto a perguntar isto: o teu maior trunfo, o teu maior sucesso, estou a falar no teatro, não estou a falar na música, porque a
1: Claro.
0: música é o recordar e viver,
1: Pois.
0: ponto final.
1: Em teatro?
0: Em teatro.
1: Epá, tive vários. Epá, o Mostra-me a Tua Piscina foi uma coisa,
0: 2 anos em cena.
1: 2 anos em cena,
0: Impensável
1: no
0: hoje em
1: maior
0: dia.
1: teatro do país, naquela altura, que era o Capitólio, que eram 1.200 lugares, e não havia folgas. E ao sábado eram duas. Atenção.
0: Duas piscinas.
1: Duas piscinas. Salas cheias. Eu lembro-me que havia as duas primeiras filas que eles punham na bilheteira. As duas primeiras, um conselho, as duas primeiras piscinas, em determinada altura da peça, as pessoas podem levar com água em cima. Aquelas filas estiveram sempre cheias. É impressionante. Porque havia o salto do mordomo. Eu empurrava o mordomo para dentro da piscina, vestido, e
0: Sim,
1: tipo, pá!
0: só picava.
1: Salpicava as duas primeiras filas. Eu tenho um Deus que é só meu, falo só com ele, não acredito em religião nenhuma, nem tipos a falarem com Deus de joelhos de cupo ao ar. Eu não acredito em nada disso, nada, seja qual for a religião.
0: E naquele questionário, famoso questionário de Proust, quando um dia morreres e te eventualmente fores para o céu, a gente nunca sabe, não
1: A
0: é?
1: gente nunca sabe.
0: Pode ser o purgatório, pode ser o inferno, se não houver mais alternativas,
1: Sim.
0: mas se te encarares com Deus, o que é que gostarias que ele te dissesse?
1: Epá, bem-vindo. E eu pergunto-lhe logo: olha, há cá petiscos?
0: E se ele disser que sim?
1: Eu digo: estou em minha casa.
0: Papos de anjo ou barrigas de freira?
1: É verdade. Tem graça, sim, senhor.
2: Termina aqui esta edição do Germano Campos Entrevista, com edição e sonorização de Alexandre Franco. Até à próxima.
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